0: dos produtos ligados ao setor agrícola, com destaque para adubos e fertilizantes.
1: Segundo o IBGE, a indústria já acumula expansão de 3,1% neste ano de 2026.
2: Inaugurada essa semana em Pelotas, no Rio Grande do Sul, a primeira Casa da Igualdade Racial do Estado.
1: O espaço oferece atendimento jurídico, psicológico e social a vítimas de racismo, além de ações culturais, educativas e de inclusão produtiva voltadas à população negra.
2: É a terceira unidade em funcionamento no país.
3: A iniciativa pretende fortalecer comunidades, ampliar oportunidades e enfrentar o racismo de forma articulada. A Unidade Gaúcha é a terceira do país. Todas foram construídas numa parceria entre o governo do Brasil, estados e municípios. E cada uma custou cerca de R$1 milhão. A ministra da Igualdade Racial, Raquel Barros, fala da importância desse espaço para a comunidade negra do país.
4: As mulheres negras sempre precisam de apoio, sofrem muitas violências e a gente não tinha um espaço adequado para receber essas pessoas. É um trabalho de promover dignidade para quem mais precisa e a população negra é maioria nesse país e a gente sabe que a gente ainda precisa avançar muito, mas existe uma escolha desse governo. E a escolha desse governo é fazer com que o Brasil seja um Brasil que tenha direito para todas as pessoas.
3: O espaço possui atividades permanentes de ações educativas voltadas ao fortalecimento da identidade negra. E ainda neste primeiro semestre, mais 3 casas da igualdade racial serão inauguradas no país. 2 em Minas Gerais e 1 na Bahia. Reportagem Cleide Lopes.
1: Começa oficialmente no dia 21 de junho.
2: E por isso o Ministério da Saúde está alertando para a vacinação contra a gripe mais comum durante o frio.
1: Entre os grupos prioritários estão crianças, gestantes, idosos, pessoas com doenças crônicas, indígenas e quilombolas.
5: Com a proximidade do inverno, a procura pela vacina contra a gripe tem aumentado na Unidade Básica de Saúde número 1 em Brasília. Nesta quarta-feira, no período da tarde, a movimentação era intensa, mas Cláudio Regis Rangel aguardava sua vez na fila pacientemente. Para ele, que é professor de educação física, a vacinação é indispensável.
6: Não tem coisa pior do que ficar doente. Segundo, que eu não quero também transmitir para as pessoas que eu trabalho com pessoas de 60 a mais, então não posso nem resfriar.
5: Quem também aguardava a vez para se imunizar era Ivonilde Maria de Mesquita Gomes. A aposentada conta que se vacina regularmente e hoje separou o período da tarde para tomar o imunizante contra a gripe.
7: Desde que eu completei 60 anos que eu faço, né? Porque se você fica gripada, bem, os sintomas são mais leves, sabe?
5: Mais de 17 milhões de doses da vacina contra a gripe já foram distribuídas no país pelo governo. As doses reforçam os estoques das UBSs para a campanha nacional de vacinação contra a influenza, que começou em 28 de março nas regiões Nordeste, Centro-Oeste, Sul e Sudeste. Realizada anualmente pelo Ministério da Saúde, com apoio de estados e municípios, a mobilização prioriza crianças, gestantes e idosos com 60 anos ou mais, grupos mais suscetíveis a formas graves da doença. Éder Gatti, diretor do Programa Nacional de Imunizações, explica que a vacina é a principal forma de prevenção e os imunizantes atuais reduzem hospitalizações.
8: É uma vacina que protege muito bem, ela é produzida no Brasil pelo Instituto Butantan e ela protege para 3 tipos de vírus da gripe e o objetivo dela é principalmente evitar hospitalização e morte.
5: O diretor do Programa Nacional de Imunizações destaca também que a vacina disponibilizada no SUS é segura.
8: É uma vacina muito segura, o Brasil usa ela já há mais de 2 décadas e todos os anos a gente renova a composição dessa vacina conforme orientações da Organização Mundial de Saúde.
5: Além da vacina contra a gripe, o SUS oferece imunização contra o vírus sincicial respiratório para gestantes entre a 28ª e a 36ª semana de gestação. Ela protege os bebês contra bronquiolite e formas graves de infecções respiratórias, transferindo anticorpos via placenta. A aplicação é dose única e recomendada em cada gestação. Reportagem Gabriela Noronha.
1: E o Brasil já atingiu a marca de 1 milhão de gestantes vacinadas contra o

0: Vírus sincicial respiratório, causador de doenças como bronquiolite e a pneumonia em bebês.
1: A vacinação das gestantes vem sendo oferecida de forma inédita pelo SUS e garante a proteção dos bebês nos primeiros dias de vida, quando eles são mais vulneráveis a terem complicações graves provocadas pelos vírus.
0: Além da vacina, o SUS também passou a oferecer o Nirsevimab, um medicamento que garante a proteção imediata contra o vírus e é indicado para prematuros e crianças pequenas com comorbidades. Morbidades como doenças cardíacas e pulmonares.
1: O ministro da Saúde, Alexandre Padilha, destacou que a vacina introduzida em dezembro na rede pública já reduziu em 63% a morte de bebês pelo vírus sincicial respiratório e em mais de 50% os casos de internação por esse vírus.
0: Padilha também convocou as mamães a se protegerem.
2: Gestante, a partir da 28ª semana, se vacine para bronquiolite. Nasceu bebê prematuro, Nirsevimab já disponível nas maternidades.
0: E um recorde na saúde do país. O Brasil registra número histórico de transplantes em 2025.
1: Ao todo, foram 31 mil procedimentos, o que representa um aumento de 21% em relação a 2022.
0: De acordo com o Ministério da Saúde, o número é resultado dos investimentos em melhoria logística e distribuição entre os estados.
1: No ano passado, foram destinados R$1,5 bilhão para o Sistema Nacional de Transplantes, um crescimento de 37% comparado a 2022.
0: Além disso, o aumento de transplantes também conta com um esforço da Força Aérea Brasileira no transporte ágil dos órgãos e equipes médicas. Foram mais de 4 mil voos nesse período.
1: O esporte brasileiro atinge marca histórica e chega ao recorde de contemplados pelo Bolsa Atleta.
0: O programa oferece apoio financeiro a mais de 11 mil esportistas e garante condições de treinamento e participação em competições nacionais e internacionais.
3: O programa Bolsa Atleta alcançou em 2026 o maior número de beneficiários da história. Com a inclusão de mais 32 atletas, o total chega agora a 11.214 contemplados em todo o país, um aumento de 10% em relação ao recorde anterior de 10.196 registrado em 2025. Os novos beneficiários fazem parte da categoria Atleta Pódio, voltada a esportistas de alto rendimento, que estão entre os melhores do mundo em suas modalidades. Ao todo foram incluídos atletas olímpicos, paralímpicos e surdo-olímpicos, com destaque para modalidades como natação, atletismo, judô e ciclismo, além de atletas guia que auxiliam competidores com deficiência visual. O Bolsa Atleta é um programa coordenado pelo Ministério do Esporte que oferece apoio financeiro para treinamento e participação em competições. O benefício atende diferentes fases da carreira esportiva, desde a base até o alto rendimento, com foco em garantir condições para o desenvolvimento dos atletas brasileiros. Dilson Santa Fé, para a Voz do Brasil.
0: Essas foram as notícias do Governo do Brasil.
1: Uma realização da Secretaria de Comunicação Social da Presidência da República.
0: Com produção da empresa Brasil de Comunicação.
1: Fique agora com as notícias do Poder Judiciário e do Congresso Nacional. Uma boa noite.
0: Boa noite para você e até amanhã.
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6: STF autoriza nova fase da operação Compliance Zero.
7: Ex-governador do Acre, Gladson Cameli, é condenado a mais de 25 anos de prisão, maior pena já aplicada pelo STJ.
6: Ministra Carmen Lúcia participa da última sessão de julgamentos, ocupando a presidência do TSE.
7: Boa noite, eu sou Carlos Eduardo Cunha.
6: E eu sou Walter Lima.
7: O STF autorizou a nova fase da Operação Compliance Zero.
6: O ministro André Mendonça atendeu o pedido da Polícia Federal. Marcelo Della Libera.
8: O ministro do STF, André Mendonça, autorizou a operação que investiga fraudes envolvendo o Banco Master. A Polícia Federal aponta indícios de que o senador Ciro Nogueira teria atuado em favor do banqueiro Daniel Vorcaro em troca de vantagens indevidas. A decisão também determinou a prisão temporária de Felipe Vorcaro, apontado como operador financeiro do esquema. A investigação apura suspeitas de corrupção, lavagem de dinheiro e ocultação patrimonial.
7: O ex-governador do Acre, Gladson Cameli, foi condenado a 25 anos e 9 meses de prisão.
6: Essa foi a maior pena já aplicada pelo STJ em uma ação originária. Fátima Uchoa.
9: Segundo a acusação, Cameli era o líder de uma organização criminosa composta por núcleos familiares, políticos e empresariais. E os atos ilícitos iniciados em 2019 já teriam provocado prejuízo superior a 16 milhões de reais aos cofres públicos. Ele foi condenado pela prática de crimes como lavagem de dinheiro e fraudes em licitações. A Corte Especial do STJ também determinou o pagamento de multa e de indenização ao Estado do Acre no valor de mais de 12 milhões de reais, além da perda do cargo de governador, mas Cameli já havia renunciado no mês passado, pretendendo concorrer ao Senado. A relatora foi a ministra Nancy Andrighi.
7: Ministra Carmen Lúcia participa da última sessão de julgamentos ocupando a presidência do TSE.
6: Ela reafirmou a luta pela democracia e igualdade feminina. Fábio Ruas.
10: Aplaudida de pé pelo plenário, após a exibição de um vídeo sobre a trajetória dela, a ministra encerrou mais um ciclo no TSE, reafirmando o compromisso com a democracia e com a ocupação de espaços de poder por mulheres. Carmen Lúcia foi a primeira mulher a presidir o Tribunal da Democracia. No primeiro ciclo no TSE, ela presidiu a corte de abril de 2012 a novembro de 2013.
11: Candidatas têm mais dificuldades que os candidatos, as advogadas têm mais dificuldades que os advogados, as defensoras públicas têm mais dificuldades que os defensores. Isto não é um problema de civilidade, isso é um problema de humanidade.
10: A posse do ministro Nunes Marques na presidência do TSE e do ministro André Mendonça na vice-presidência vai ser na próxima terça-feira, dia 12 de maio.
7: Desembargadora Margarete Costa toma posse administrativa como ministra do TST.
6: Ela será a 12ª mulher a ocupar o cargo. William Nascimento.
12: Margarete Costa já soma 36 anos de carreira na magistratura trabalhista. Ela será a 12ª mulher a ocupar o cargo desde que o tribunal foi instalado em setembro de 1976. A ministra iniciou a trajetória como juíza do trabalho na década de 1990. Em 2014, foi promovida a desembargadora no TRT-5 da Bahia, tendo inclusive atuado como desembargadora convocada no TST.
7: TRF2 mantém na Justiça Federal ação do MPF contra a Igreja Universal por assédio judicial a jornalista.
6: Com o novo resultado, a ação retorna à Justiça do Rio de Janeiro. Sabrine Menezes.
13: O caso começou em 2020, quando 144 ações praticamente idênticas foram ajuizadas por pastores da Igreja Universal do Reino de Deus em 19 estados contra o jornalista. A apuração do MPF identificou que as petições tinham um padrão e foram ajuizadas no mesmo período, indicando uma atuação coordenada para dificultar a defesa e sobrecarregar o judiciário. Para o TRF2, como o MPF é autor do caso, a competência é da Justiça Federal e não da Justiça Estadual. Na ação, o MPF pede a condenação da Universal ao pagamento de indenização mínima de R$5 milhões por danos morais coletivos, que deverão ser destinados a iniciativas de proteção à liberdade de imprensa.
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7: Boa noite.
6: E até amanhã.
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1: Eu sou Paula Groba.
2: E eu sou Ricardo Nakaoka.
1: E estes são os destaques de hoje do Jornal do Senado, que começa agora.
2: Nova lei endurece regras e combate fraudes no seguro defeso.
1: Comissão aprova proibição de ligações automáticas de telemarketing.
2: Projeto cria rede de proteção para trabalhadoras domésticas vítimas de violência.
1: Boa noite.
2: Boa noite.
1: A denúncia de agressões e tortura contra uma trabalhadora doméstica grávida no Maranhão acendeu um alerta sobre a violência sofrida por mulheres dentro do ambiente de trabalho.
2: Diante da repercussão do caso, chegou ao Senado um projeto que cria uma rede nacional de proteção para trabalhadoras domésticas vítimas de abusos e maus tratos. Repórter Alexandre Campos.
3: Pela proposta, o atendimento deverá ser integrado e respeitar o tempo, a vontade e as decisões da vítima de violência doméstica. Segurança da pessoa agredida, discrição, linguagem acessível e respeitosa também deverão ser observadas pelos agentes da rede de acolhimento. Por outro lado, serão vedadas condutas que revitimizem a pessoa agredida, discriminação ou preconceito contra ela, demora na prestação de apoio e pedidos desnecessários de relato do ocorrido. A autora do projeto, a senadora doutora Eudócia, do PSDB de Alagoas, afirmou que a ausência de um protocolo nacional pode comprometer a segurança e proteção das vítimas de violência doméstica.
4: O protocolo contribuirá para aumentar as denúncias de violência contra as mulheres que se sentirão amparadas pela lei e encorajadas a procurar ajuda.
3: O projeto ainda prevê indicadores de avaliação para apurar a qualidade do atendimento. Em caso de descumprimento do protocolo, tanto o órgão como o agente responsável estarão sujeitos à sanção.
1: E o programa Antes que Aconteça, de prevenção à violência doméstica e ao feminicídio, apresentado pela senadora Daniela Ribeiro, virou lei.
2: A iniciativa soma ações de educação, acolhimento às vítimas e vigilância aos agressores. Repórter Raíssa Abreu.
5: A iniciativa da senadora Daniela Ribeiro, do PP da Paraíba, prevê ações educativas, estruturas de apoio às vítimas em instituições públicas e privadas e medidas de proteção, como o uso da inteligência artificial para monitorar agressores. Durante a votação da proposta em plenário, a senadora destacou a formação de defensoras populares, capacitadas para evitarem os casos de violência.
6: Não precisa mais a história de briga de marido e mulher, ninguém meter a colher, não. Todo mundo mete a colher, sim. E isso é para salvar vidas. Quando vê ali e aquela mulher disse assim, não, mas eu não quero denunciar porque é o pai dos meus filhos. A gente sabe que tem todas essas dificuldades. Mas aí, essa defensora popular tem a condição de fazer a denúncia.
5: Também estão previstas ações de recuperação e reeducação de agressores, como as rodas de conversa.
1: Em meio ao aumento de denúncias de fraudes em benefícios sociais, o governo federal endureceu as regras para a concessão do seguro defeso, pago a pescadores artesanais durante o período em que a pesca é proibida.
2: A nova lei, sancionada pelo presidente Lula, cria mecanismos mais rigorosos de controle e prevê punições mais severas para irregularidades. Os detalhes com o repórter Henrique Nascimento.
7: A nova lei do seguro defeso cria exigências como identificação biométrica e inscrição no cadastro único para pescadores artesanais terem acesso ao benefício. O texto também autoriza o pagamento de parcelas pendentes de anos anteriores, desde que os pedidos tenham sido feitos dentro do prazo legal. Durante a votação no Senado, parlamentares divergiram sobre os mecanismos de controle previstos na proposta. O senador Rogério Marinho, do PL do Rio Grande do Norte, criticou pontos do texto e afirmou que as mudanças poderiam facilitar irregularidades.
8: O governo do PT disse, olha, nós queremos evitar os furos, queremos evitar os ralos, queremos evitar a corrupção, porque a CGU identificou os problemas. Aí o relatório vem na contramão.
7: Já o relator da proposta, senador Beto Faro, do PT do Pará, rebateu as críticas e afirmou que a lei amplia as punições para fraudes.
9: Não é verdade que aqui se afrouxa qualquer questão, muito pelo contrário, é mais punição. Inclusive, as entidades, elas são chamadas a colaborar com o governo.
7: A nova nova legislação também amplia a transparência do programa e cria regras de atualização cadastral dos pescadores.
1: E o Congresso Nacional vai analisar duas medidas provisórias editadas pelo governo federal que destinam até 14,5 bilhões de reais para o financiamento de caminhões, ônibus e micro-ônibus. O objetivo é reduzir os impactos econômicos dos conflitos no Oriente Médio e renovar a frota rodoviária do país.
2: Outra medida abre crédito extraordinário de 17 bilhões de reais para ampliar o acesso ao crédito. Transportadores autônomos, cooperativas e empresas do setor poderão contratar o financiamento até o dia 28 de agosto.
1: Ligações automáticas que interrompem o trabalho, o descanso e até o sono dos brasileiros podem estar com os dias contados. A Comissão de Ciência e Tecnologia do Senado aprovou um projeto que proíbe chamadas de telemarketing feitas por robôs sem qualquer atendimento humano.
2: Pelo texto, o uso de ligações automatizadas só será permitido para confirmação de uma compra ou contrato feitos anteriormente em outro canal de venda. Repórter Rodrigo Rezende.
10: Se você tem um celular, é muito provável que já se cansou de receber dezenas, às vezes centenas de ligações de números desconhecidos com mensagens automáticas oferecendo produtos dos mais diversos, de planos de academia a empréstimos consignados. Muita gente nem atende mais o telefone por causa disso. A Comissão de Ciência e Tecnologia do Senado aprovou um projeto do senador Ciro Nogueira, do Progressistas do Piauí, que proíbe ações de telemarketing para venda ou adesão de produtos sem que haja intervenção humana. Ou seja, ficariam vedadas as abordagens telefônicas automáticas com os chamados robôs. O relator da proposta, senador Hamilton Mourão, do Republicanos do Rio Grande do Sul, afirmou que os consumidores estão cansados do excesso de ligações automatizadas.
11: Hoje, volta e meia, a gente recebe uma sequência de ligações que são efetivamente ligações feitas por robôs. E esse projeto vem exatamente para impedir que essas coisas continuem a acontecer.
10: Mourão acatou uma emenda que prevê que o uso de ligações automatizadas só será permitido para confirmação de uma compra ou contrato feitos anteriormente em outro canal de venda, um processo conhecido como dupla checagem. A proposta segue agora para análise da Câmara dos Deputados.
1: E em muitas regiões do Brasil, fazer uma ligação ou acessar a internet ainda é um desafio diário. Para tentar mudar essa realidade, a Comissão de Ciência e Tecnologia aprovou um projeto que amplia a cobertura de celular e internet em áreas de difícil acesso.
2: A proposta ainda passará por uma segunda votação antes de seguir para a Câmara dos Deputados. Repórter Márcio Maturana.
12: Operadoras de celular e de internet podem ter que assumir compromisso de abrangência na cobertura para atender a regiões de difícil acesso ou menos atraentes economicamente. Um projeto aprovado em primeiro turno na Comissão de Ciência e Tecnologia previa essa obrigação apenas em áreas rurais, mas a delimitação foi retirada pelo relator, o senador Hamilton Mourão, do Republicanos do Rio Grande do Sul.
13: Entendemos que a lei não deve delimitar uma destinação específica para os recursos oriundos dos leilões de radiofrequência, como no caso o atendimento de áreas rurais. Isso porque a tecnologia é dinâmica e o objetivo de cobertura do campo pode ser alcançado sem uma amarra legal que pode engessar a aplicação dos investimentos.
12: Pelo texto, os compromissos das empresas associadas à exploração das faixas de frequência de celular e internet devem representar pelo menos 90% do valor mínimo da licitação. Esse projeto agora aguarda uma segunda votação na própria Comissão de Ciência e Tecnologia antes de seguir para a Câmara dos Deputados.
1: O presidente do Senado, Davi Alcolumbre, anunciou o lançamento do site História do Senado. O portal já está disponível e reúne fatos marcantes da instituição. A iniciativa celebra os 200 anos do marco inicial do Parlamento Brasileiro, quando foi instalada a Assembleia Geral Legislativa em 1826.
2: Alcolumbre destacou que o especial Senado 200 anos inclui 8 documentários sobre momentos importantes da atuação da Casa. O site também reúne análises das constituições brasileiras, registros de posses presidenciais e textos sobre a participação do Senado em temas fundamentais, como relações internacionais, meio ambiente, direitos humanos, cultura e patrimônio. Para o presidente do Congresso Nacional, a iniciativa amplia o acesso da sociedade às informações, ao oferecer conteúdo amplo e organizado.
14: Ao celebrar o bicentenário, o Senado Federal reafirma o seu compromisso com a memória, a democracia e o conhecimento histórico. O site foi concebido como espaço público acessível a pesquisadores, estudantes e cidadãos interessados no papel do parlamento na formação do Estado brasileiro.
2: Com edição de Paula Groba e trabalhos técnicos de João Lira, o Jornal do Senado fica por aqui. Acompanhe agora as notícias da Câmara dos Deputados. Boa noite.
1: Boa noite e até amanhã.
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16: Aumenta a pena para assassinato e lesão de agentes públicos de segurança.
17: Câmara estabelece medidas para evitar acidentes com animais silvestres.
16: Parlamentares aprovam política para exploração de minerais estratégicos.
17: Boa noite. Câmara aprova projeto que cria a Política Nacional de Produção e Beneficiamento de Minerais Considerados Estratégicos. O repórter Antônio Vital acompanhou a votação.
18: A Câmara dos Deputados aprovou o projeto que cria uma Política Nacional para Exploração e Beneficiamento de Minerais Críticos e Estratégicos, fundamentais para a fabricação de equipamentos de informática, para fornecimento de energia e defesa nacional. São exemplos de minerais estratégicos o lítio, cobalto, nióbio e terras raras, usados na fabricação de baterias, painéis solares e equipamentos eletrônicos. O projeto original foi apresentado pelo deputado Zé Silva, do União de Minas Gerais, e o texto final, elaborado pelo relator, deputado Arnaldo Jardim, do Cidadania de São Paulo, contempla também sugestões previstas em outras 14 propostas sobre o assunto. O projeto prevê incentivos para empresas do setor, e a ideia é estimular produtos industrializados no Brasil, com possibilidade, inclusive, de tributação sobre a exportação de minério bruto. A proposta também prevê a criação de um fundo garantidor de natureza privada, com recursos totais de R$5 bilhões, dos quais 2 bilhões serão aportados pelo governo federal para ajudar no financiamento das empresas. Outra fonte de recursos serão títulos emitidos no mercado. As empresas beneficiadas com incentivos fiscais terão que aplicar pelo prazo de 6 anos, no mínimo 0,3% de sua receita operacional bruta em projetos de pesquisa, desenvolvimento e inovação, e outros 0,2% no fundo garantidor. Para isso, os projetos terão que ser aprovados por um conselho, batizado de Conselho Nacional para a Industrialização de Minerais Críticos e Estratégicos. O Conselho terá representantes do governo, das empresas, de universidades, de estados e municípios. O Conselho foi criticado pelo deputado Gilson Marques, do Novo de Santa Catarina, que defendeu mais liberdade para as empresas, inclusive estrangeiras, investirem no Brasil.
19: Não tem que ter crédito fiscal direcionado ao regime especial complexo. Tem que ter redução geral da carga e não o contrário. Tem que evitar escolher os vencedores. Tem que ser livre a entrada de investimento externo e sem restrições de controle societário. A liberdade de exportação tem que ter uma ausência de obrigação de beneficiamento no Brasil.
18: A proposta original do governo previa a criação de uma estatal chamada Terrabras, com monopólio sobre a exploração de minerais críticos em regime de partilha, em que apenas o excedente da produção fica a cargo de empresas privadas. A criação de um conselho com poder de aprovar os projetos, com maioria de representantes do governo, acabou sendo aceita para permitir a aprovação. Para o deputado Bongás, do PT do Rio Grande do Sul, ter uma política definida em lei é melhor que nada.
20: Então, o avanço de hoje é nós termos uma legislação que permita esse regulamento, que cria o fundo, que tem um conselho, que tem um comitê. Essa nós vamos votar sabendo que o debate sobre a soberania vai mais longe. E para isso, inclusive, nós temos que ter outra correlação nesse Congresso para a gente poder ter um dia uma Terrabras para administrar os bens.
18: Já deputados da bancada governista criticaram o projeto por não impor limites a empresas estrangeiras em um setor considerado estratégico. Foi o que disse a deputada Jandira Fegali, do PCdoB do Rio de Janeiro.
21: Mesmo que o texto tenha todas as expressões de defesa da soberania, que cria um conselho com vários poderes para, inclusive, determinar quem deve ou não deve estar dentro do Brasil. Mas se a lei não regula, não dá limites, não estabelece percentuais, qual é o limite do capital estrangeiro, se é que ele deve existir nessa intervenção em área tão estratégica, nós não estamos, de fato, fazendo a defesa da soberania nacional.
18: O projeto também prevê incentivos para a chamada mineração urbana, que é a obtenção de minerais críticos a partir do desmonte de produtos industrializados, como televisores, computadores e baterias. O relator, Arnaldo Jardim, disse que a proposta garante soberania nacional e estimula o beneficiamento no país.
22: O Brasil não pode ser mero exportador de commodities minerais.
0: deve ter estratégia política, determinação de agregar valor, fazer o seu beneficiamento, fazer a transformação e usar isso, que é um atributo nosso geológico, como um instrumento claro de desenvolvimento.
18: O projeto que cria uma política nacional para exploração e beneficiamento de minerais críticos e estratégicos seguiu para análise do Senado. Da Rádio Câmara de Brasília, Antônio Vital.
15: Economia.
16: Welter, do PT do Paraná, comemora o lançamento do programa Desenrola 2.0 como medida para aliviar o endividamento das famílias. O deputado explica que a iniciativa prevê renegociação de dívidas com redução de juros, beneficiando milhões de trabalhadores.
17: Welter acrescenta que o programa busca enfrentar problemas como o alto custo do crédito, além do impacto das apostas e do consumo facilitado. Para ele, a medida deve contribuir para reorganizar a vida financeira das famílias e reduzir o peso das dívidas no orçamento doméstico.
15: Trabalho.
16: André Janones, da Rede de Minas Gerais, pede aprovação imediata da proposta de emenda que acaba com a escala 6x1. Ele critica atrasos e a instauração de uma comissão que, segundo ele, foi criada para ouvir apenas empresários, demonstrando tratamento desigual entre patrões e empregados.
17: André Janones reclama da falta de consultas a trabalhadores na concessão de benefícios fiscais e rejeita a proposta de compensação financeira do governo a empresas com o fim da jornada 6x1. Segundo ele, a população cobra mudanças e o cenário eleitoral aumenta a pressão sobre os parlamentares.
16: Patrus Ananias, do PT de Minas Gerais, defende o fim da escala 6x1, argumentando que o tema ganha relevância no contexto do Dia do Trabalho. Ele apela à sensibilidade social, humana e espiritual dos parlamentares para a aprovação da matéria e por mais qualidade de vida aos trabalhadores.
17: Patrus Ananias destaca sua experiência pessoal na defesa dos direitos trabalhistas e reforça que a jornada de 40 horas semanais, sem corte salarial, amplia o tempo para família, fé e lazer. Ele disse ainda que trabalhadores brasileiros ganham menos, tornando urgente a aprovação da proposta.
16: Silvio Antônio, do PL do Maranhão, apela ao governo federal para atender as reivindicações dos servidores técnico-administrativos das universidades federais em greve desde fevereiro deste ano. Segundo ele, a paralisação envolve 37 entidades e afeta o funcionamento das instituições.
17: Silvio Antônio alerta também para cortes em importações do Conselho Nacional de Desenvolvimento Científico e Tecnológico, o CNPq, comprometendo pesquisas científicas e projetos ligados às universidades federais. Ele pede medidas urgentes para garantir atividades acadêmicas e o desenvolvimento científico nacional.
15: Desenvolvimento regional.
16: Paulo Pimenta, do PT do Rio Grande do Sul, destaca a atuação do governo federal na reconstrução do estado após as enchentes de 2024. O deputado afirma que a resposta à tragédia envolveu mais de 111 bilhões de reais com ações coordenadas por 18 ministérios.
17: Paulo Pimenta informa que famílias, empresas e produtores rurais receberam apoio para retomar suas atividades. Ele cita recursos para moradias, infraestrutura, escolas, unidades de saúde e para a renegociação da dívida estadual.
16: Ícaro de Valmir, do Republicanos de Sergipe, denuncia a falta de água em Aracaju e em municípios do interior após a concessão do serviço à iniciativa privada. O deputado afirma que a crise obriga moradores, hotéis e restaurantes a depender de caminhões-pipa para o abastecimento.
17: Ícaro de Valmir cobra do governo de Sergipe providências para normalizar o fornecimento de água. Ele critica a omissão do executivo estadual diante do problema e relata que famílias chegam a buscar água em locais impróprios.
16: Paulo Marinho Júnior, do PL, denuncia a precariedade da segurança pública e a má qualidade do atendimento médico no município de Caxias, no Maranhão. O parlamentar relata que a cidade enfrenta uma grave onda de violência marcada por homicídios e apreensões de grandes quantidades de entorpecentes.
17: No setor da saúde, Paulo Marinho Júnior relata a falta de leitos para crianças e o descredenciamento de uma clínica do SUS devido à perseguição política. Ele argumenta acredita que o descaso administrativo e a inação dos órgãos fiscalizadores agravam a situação dos habitantes.
3: Transportes.
16: Átila Lins, do PSD do Amazonas, comemora a decisão da Justiça Federal que permite a continuidade das obras da BR-319. Segundo o deputado, a medida responde à ação movida pelo governo federal com o apoio da bancada amazonense no Congresso.
17: Átila Lins sustenta que a rodovia, especialmente em seu trecho do meio, é estratégica para acabar com o isolamento do estado e garantir o desenvolvimento regional.
16: Marina Silva, da Rede de São Paulo, contesta acusações de que pessoas do seu círculo familiar estariam envolvidas em processo que pede a suspensão temporária de editais para as obras na BR-319, que liga Manaus a Porto Velho. A deputada diz que informação divulgada no Senado é falsa.
17: Marina Silva defende que o debate sobre a BR-319 ocorra com informações corretas, sem ataques pessoais e com o devido cuidado ambiental, social e cultural que a região amazônica exige.
3: Meio ambiente.
16: Câmara aprova medidas para evitar acidentes com animais silvestres em rodovias. O repórter Marcelo Lacher nos conta como deve funcionar.
4: O plenário da Câmara aprovou o projeto que estabelece medidas para reduzir acidentes com animais silvestres, principalmente atropelamentos em estradas, rodovias e ferrovias. Pelo texto aprovado, estudos ambientais obrigatórios para obras e ampliação de rodovias e ferrovias deverão prever medidas para evitar atropelamentos. Com base nesses estudos, os órgãos responsáveis poderão exigir, por exemplo, a instalação de estruturas que facilitem a travessia dos animais, como passagens aéreas e subterrâneas, cercas, sinalização e redutores de velocidade. O projeto também determina que órgãos públicos e concessionárias que administram rodovias façam o monitoramento das áreas com mais acidentes. A proposta também cria um Cadastro Nacional de Acidentes com Animais Silvestres, que reunirá informações sobre ocorrências em todo o país. Esses dados deverão ser públicos e usados para orientar políticas de prevenção e melhorar a segurança nas estradas. As regras também passam a valer para estradas e ferrovias já existentes, que deverão se adaptar às novas exigências. No caso de concessões, essa adequação deverá respeitar o equilíbrio financeiro dos contratos já existentes. Relatora da proposta, a deputada Dula Salabert, do PSOL de Minas Gerais, argumentou que o projeto ajuda a reduzir acidentes, protege a biodiversidade e melhora a segurança nas vias. Segundo ela, a medida organiza ações que hoje são adotadas de forma isolada e cria uma política mais estruturada para enfrentar o problema.
22: Para quem não sabe, no Brasil, a cada segundo, 15 animais silvestres são atropelados nas nossas rodovias. São mortos no Brasil por ano 500 milhões de animais em nossas rodovias. E aí vivemos essa contradição. Temos a maior biodiversidade, mas somos também o país que mais atropela animais em rodovias.
4: O projeto que estabelece medidas para evitar atropelamento de animais silvestres em estradas, rodovias e ferrovias seguiu para análise do Senado. Da Rádio Câmara de Brasília, com informações de Daniele Lessa, Marcelo Larcher.
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3: Direitos Humanos.
17: Raymond, do PT do Rio de Janeiro, relatou na Comissão de Administração e Serviço Público projeto que cria cotas para a contratação de pessoas com síndrome de Down em empresas públicas. O parlamentar considera que a medida garante inclusão e reconhece a capacidade produtiva desse segmento.
24: É um projeto riquíssimo. Ele diz que as empresas públicas de administração direta e indireta têm que ter uma cota de contratação das pessoas com síndrome de Down. Olha que coisa maravilhosa. É o projeto de inclusão para que essas pessoas com síndrome de Down sejam, de fato, reconhecidas como pessoas que trabalham e que podem trabalhar.
16: O projeto relatado por Raymond aponta que a inserção das pessoas com síndrome de Down no mercado de trabalho favorece o desenvolvimento das interações sociais e mentais do segmento. Hoje, segundo o IBGE, há cerca de 300 mil brasileiros nesta condição.
17: Padre João, do PT de Minas Gerais, registra a realização de mais uma Assembleia Geral dos Bispos do Brasil, organizada pela CNBB. O parlamentar reforça as denúncias feitas pela entidade contra a violência às mulheres, as guerras e os ataques às religiões.
16: De acordo com o padre João, os bispos criticaram a negação de territórios aos povos indígenas e o avanço do agronegócio sobre essas terras. Ele pede que dioceses e paróquias ampliem a divulgação das pautas sociais apresentadas pela CNBB.
15: Segurança Pública.
17: Câmara aprova aumento de penas para homicídios contra guardas portuários, policiais legislativos e agentes de segurança privada. O repórter Antônio Vital acompanhou a votação.
18: O plenário da Câmara aprovou o projeto que considera crime hediondo o assassinato de guardas municipais, agentes socioeducativos, agentes da guarda portuária, integrantes do sistema prisional, policiais legislativos e agentes de segurança privada. Isso no caso em que os crimes tiverem relação com a atividade dos agentes. Com isso, o homicídio praticado contra integrantes dessas categorias passa a ter pena de até 40 anos de prisão, no lugar da pena máxima atual de 30 anos. Hoje, a legislação já prevê aumento de penas para crimes praticados contra policiais, promotores, juízes e oficiais de justiça. A proposta também prevê aumento de penas para lesão corporal praticada contra guardas municipais, agentes socioeducativos, agentes de guarda portuária, integrantes do sistema prisional, policiais legislativos e agentes de segurança privada. Nesses casos, lesões corporais gravíssimas e lesões corporais seguidas de morte também serão consideradas crimes hediondos, com penas que podem aumentar em 2/3. Além disso, os condenados têm que cumprir a maior parte da pena na cadeia, sem direito a benefícios como regime aberto ou semiaberto. O aumento de penas nesses casos vale para casos de crimes cometidos em função da atividade desempenhada pelo policial. E os agravantes serão aplicados também se as vítimas forem cônjuge, companheiro ou parente de até 3º grau da vítima. O projeto foi uma sugestão do Conselho Nacional de Segurança Privada à Comissão de Segurança Pública e Combate ao Crime Organizado da Câmara. No plenário, o relator foi o deputado delegado da Cunha, do União de São Paulo. Ele argumentou que agentes de segurança privada são vítimas de homicídio e lesão corporal por vingança. O relator defendeu penas maiores para assassinos de policiais como maneira de desestimular esse tipo de crime.
5: Os policiais são executados em razão de serem policiais. O criminoso descobre que se trata de um policial e, para ser premiado no crime organizado, ele executa aquele policial. Hoje, a pena do crime funcional era de apenas pena mínima de 12 anos e máxima de 30. Uma pena que não garante o repúdio verdadeiro que se deve ter contra o homicídio contra um policial.
18: O projeto que considera crime hediondo o assassinato de guardas municipais, agentes socioeducativos, agentes de segurança portuária, integrantes do sistema prisional, policiais legislativos e agentes de segurança privada, seguiu para análise do Senado. Da Rádio Câmara de Brasília, Antônio Vital.
15: Justiça.
16: Júlio Lopes, do PP do Rio de Janeiro, presidente da comissão externa voltada ao combate à pirataria e à agenda do Brasil Legal, anuncia uma aliança nacional contra a falsificação e venda de produtos que violam direitos de propriedade intelectual e prejudicam consumidores.
6: Um pacto de que aquelas plataformas, pessoas que estão promovendo a pirataria sejam notificadas pela comissão que eu tenho a honra de presidir, a Comissão do Brasil Legal, e a partir de 10 dias de notificação sejam então multadas pelo PROCON do Brasil como veiculadores, como promotores de pirataria. Isso é crime. Na reincidência dessas multas, a Comissão do Brasil Legal, junto com a CBF e junto com as maiores marcas esportivas do Brasil e do mundo, vão qualificar essas instituições, pessoas ou promoters como não qualificadas à veiculação dos seus produtos.
17: De acordo com o parlamentar, o prejuízo com a pirataria saltou de 4 bilhões para 500 bilhões de reais em 20 anos. Júlio Lopes espera que a pressão sobre a reputação de divulgadores de falsificações sirva para frear o crime no país.
16: Termina agora o Jornal Câmara dos Deputados, com trabalhos técnicos de Wellington Teles e apresentação de Luciana Vieira e Val Monteiro. Boa noite.
17: A Voz do Brasil está de volta amanhã. Uma boa noite para você.
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8: 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Hoje é quinta-feira, 7 de maio, estamos com 28 graus 9 décimos de temperatura. Boa noite. 8 horas, 1 minuto, 20 segundos.
9: Declarar amor.

Demonstrar o amor é uma forma de deixar a vida transbordar dentro do próprio coração. A maioria das pessoas estabelece datas especiais para manifestar o seu amor pelo outro. É o dia do aniversário, o Natal, o aniversário de casamento, o dia dos namorados. Para elas, expressar amor é como usar talheres de prata. É bonito, sofisticado, mas somente em ocasiões muito especiais. E alguns não dizem nunca o que sentem ao outro. Acreditam que o outro sabe que é amado e pronto. Não é preciso dizer. Conta um médico que uma cliente sua, esposa de um homem avesso a externar os seus sentimentos, foi acometida de uma supuração de apêndice e foi levada às pressas para o hospital. Operada de emergência, necessitou receber várias transfusões de sangue, sem nenhum resultado satisfatório para o restabelecimento de sua saúde. O médico, um tanto preocupado, a fim de sugestioná-la, lhe disse: "Pensei que a senhora quisesse ficar curada o mais rápido possível para voltar para o seu lar e o seu marido." Ela respondeu sem nenhum entusiasmo: "O meu marido não precisa de mim. Aliás, ele não necessita de ninguém. Sempre diz isto." Naquela noite, o médico falou para o esposo que a sua mulher não queria ficar curada, que ela estava sofrendo de profunda carência afetiva, que estava comprometendo a sua cura. A resposta do marido foi curta, mas precisa. Ela tem de ficar boa. Finalmente, como último recurso para a obtenção do restabelecimento da paciente, o médico optou por realizar uma transfusão de sangue direta. O doador foi o próprio marido, pois ele possuía o tipo de sangue adequado para ela. Deitado ao lado dela, enquanto o sangue fluía dele para as veias da sua esposa, aconteceu algo imprevisível. O marido, traduzindo na voz uma verdadeira afeição, disse para a esposa: "Querida, eu vou fazer você ficar boa." "Por quê?", perguntou ela, sem nem mesmo abrir os olhos. "Porque você representa muito para mim." Houve uma pausa. O pulso dela bateu mais depressa, seus olhos se abriram e ela voltou lentamente a cabeça para ele. "Você nunca me disse isso." "Estou dizendo agora." Mais tarde, com surpresa, o marido ouviu a opinião do médico sobre a causa principal da cura da sua esposa. Não foi a transfusão em si mesma, mas o que acompanhou a doação do sangue que fez com que ela se restabelecesse. As palavras de carinho fizeram a diferença entre a morte e a vida. É importante saber dizer: "Amo você." O gesto carinhoso, a palavra gentil autêntica, a demonstração afetiva num abraço, numa delicada carícia, funcionam como estímulos para o estreitamento dos laços indestrutíveis do amor. É urgente que no relacionamento humano se quebre a cortina do silêncio entre as criaturas e se fale a respeito dos sentimentos mútuos, sem vergonha e sem medo. A pessoa cuja presença é uma declaração de amor consegue criar um ambiente especial para si e para os que privam da sua convivência. Quem diz ao outro "eu amo você" expressa sua própria capacidade de amar, mas também afirmando que o outro é amado, se faz amar e cria amor ao seu redor.

Olá, olá, olá, boa noite. A gente está chegando aí de novo para mais um programa da noite contigo, amigo ouvinte da 104. A boa música, alegria, informação, entretenimento a partir de agora no seu rádio, amigo ouvinte. 998776256, 996191014. Telefones para te ligar, participar, pedir, a gente está aqui para te atender, amigo ouvinte da 104. Vem com a gente, fica com a gente e a gente segue contigo, né? Já estamos aí há 20 anos e meio contigo, amigo ouvinte. 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
1: 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Convidando a todos para o próximo dia 8, sexta-feira, 8 e 9, hein? 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Bora, vamos junto!
2: E aí, gente, tudo bem com vocês? Cauê aqui falando. Tô passando para fazer um baita de um convite para o dia 8 de maio. Vamos estar fazendo uma baita festa em Cerro Branco com o grupo Junto e Misturado. É um evento gratuito, aberto ao público, vai ter acampamento, porco no rolete. Então convida seu amigo, sua família e vamos fazer festa na sexta-feira, dia 8 de maio. E no sabadão, aquela trilha pesada para acelerar, tá bom? A gente se encontra aí em Cerro Branco, dia 8 de maio, com o grupo Junto e Misturado.
3: É amanhã de noite, então, né, o Gaiola Jeep Club, Gaiola Jeep Club, né, Junto e Misturado, aqui na Rua dos Fundos, né, e nós teremos aí Porco no Rolete e também os shows aqui no Ginásio de Esportes, tá, gente? O pessoal vai acampar ali aqui pela Rua dos Fundos, aqui, né, em frente ao CTG, até a saída aqui, né, e vai fazer a festa aí.
1: Aquele chope geladinho e aquele porco no rolete, né, bora, vamos junto!
2: E aí, gente, tudo bem com vocês? Cauê aqui falando. Tô passando para fazer um baita de um convite para o dia 8 de maio. Vamos estar fazendo uma baita festa em Cerro Branco com o grupo Junto e Misturado. É um evento gratuito, aberto ao público, vai ter acampamento, porco no rolete. Então convida seu amigo, sua família e vamos fazer festa na sexta-feira, dia 8 de maio. E no sabadão, aquela trilha pesada para acelerar, tá bom? A gente...

no rolete e também os shows aqui no ginásio de esportes, tá, gente? O pessoal vai acampar ali aqui pela Rua dos Fundos, aqui, né? Em frente ao CTG, até a saída aqui, né? E vai fazer a festa aí, né? E a dupla sertaneja e mais o Cauê Brix, né? Aí, né? Serão ingressos gratuitos e estendido aí a todo o público em geral, né? Muito bem. 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Gente, a chuva tá chegando, tá? A chuva tá chegando. Onde é que tá a chuva, Fura? Onde é que tá a chuva? A chuva, ela está no centro-oeste do Rio Grande do Sul. Ela está São Borja, está aqui indo em direção a Santo Ângelo, chegando em Santa Maria, tá? Ela ainda não ingressou na área aqui da Quarta Colônia, para ela chegar na região dos vales, tá? Ainda não. E se ela chegar, gente, ela chegará bastante calma. Os ventos aí, o vento norte continua dando volta e meia suas arrancadas aí. A gente teve muitos danos na fronteira do Brasil com o Uruguai, tá? Muitos danos, principalmente em Santana do Livramento, foi aí a cidade mais atingida. É, muitos destelhamentos, né? E a chuva, gente, a chuva ela vai chegar muito calma, pelo que a gente está conseguindo ver aí, né, nos modelos que a gente busca aqui, tá? Vamos colocar assim, entre 10 e 20 milímetros, tá? Pode chover menos que isso? Pode até chover menos que isso. Pode chover mais do que 20 milímetros? Até pontualmente, em algum outro local, até pode. Mas do jeito como essa chuva ela vem diminuindo, né, na sua intensidade, pelo que a gente consegue ver aí, ela dificilmente vai passar dos 20 milímetros, tá? Ela muito provavelmente virá aí, né, uma pancada de chuva que vai passar muito rápido por nós, tá? Vai passar e vai embora, tá? Eu tive buscando aqui no Clima Radar, né, um dos sites aos quais eu acompanho, né? Essa instabilidade ela deve chegar nas próximas horas aí, tá? Essa instabilidade ela deve chegar para nós aqui, vamos olhar aqui, né? Ela deve chegar aí por volta de 9h30, 10 horas a gente deve ter chuva. E daí durante a madrugada a gente muitos raios, relâmpagos, trovoadas, né? Será uma linha de instabilidade que vai atravessar o Rio Grande do Sul, tá? Toda a região, tá? Toda a região aí noroeste do estado, pegando a área central, né? E ela vai parar lá sobre a Lagoa dos Patos. Então ela vai pegar transversal, né? E tipo uma da madrugada já com tempo completamente limpo em Uruguaiana. 10 da noite aí, daqui a pouco mais, né? Muito provavelmente, deixa eu dar uma olhadinha aqui, deixa eu só voltar um pouquinho aqui. É Uruguaiana, gente, Uruguaiana já está sem chuva, tá? Uruguaiana já está sem chuva, ela vai avançar para nós aí nas próximas horas. Muito provavelmente daqui a pouco a gente vai ouvir trovoadas, né? Vai ver relâmpagos e essa chuva ela vem e logo de manhã cedo aí a gente já vai ter tempo bom. A temperatura mínima deve ocorrer amanhã de tardezinha, 9, 10 graus, frio aí, né? Amanhã a gente ainda fica na faixa dos 25, 26 graus, né? À medida que a chuva for avançando, indo embora, né, a temperatura vai diminuir. Amanhã 9, no sábado 7, no domingo 5, na segunda 4, na terça 5, na quarta 8. Depois volta a subir a temperatura de novo. Tá se desenhando para amanhã nós termos aí as últimas temperaturas agora desse período aí na casa dos 24, 25 graus. Depois a gente vai ter aí já o sábado aí com temperatura

máxima não passando dos 15 graus. No domingo, entre 5 e 12 graus, né, frio, tá? Isso é frio, Dia das Mães aí, frio mesmo, tá? Entre 4 e 14 graus na segunda, entre 5 e 20 graus na terça. Semana que vem está colocando chuva para o final de semana, 15 e 16, tá? Ali é que está colocando chuva, tá, gente? Por enquanto, tá? Esta, então, é a situação do tempo para os próximos dias na nossa região. 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É? Muito bem, muito bem. Vamos ver aqui, então, né, o resultado da loteria. 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Você sabe, você... É, infelizmente não tem muito o que mudar, não. Vai dar aquela friaca, tá? Vai dar aquela friaca, vai dar aquela freada nas mudas de fumo, né? Vai dar aquela freada nas mudas de fumo. Mas também, né? Também, né? Precisa, né? Não, não precisa. Inverno não precisa, tá? Pra mim não, não precisa. Pra mim aí já deu 3 dias de inverno, tá bom, tá bom. Pode seguir assim como está, né? Não, não, não dá nada, tá? Vamos para o resultado da loteria em nome da loja da Mica. Na loja da Mica, né? Falei ontem, vou repetir hoje, tá? Vou repetir hoje. A gente tem lá os pijama de plush, tá? É os pijama de plush. Se aquele lençol de fronha de plush já é bom, né? Um pijama tem que ser bom também, né? Furão não usa, né? Furão não usa, mas tem que ser bom, né? Se é da loja da Mica, é bom, né? Então tá dado o recado aí. Vai ali, fala com a Simone, fala com a Mica. Diz que escutou na rádio do Furão, que o Furão disse que tem cuecão de plush, tá? Tem cuecão, né? O pijama aí, ele traz tudo, né? A carça e a manga comprida também, né? Ou a manga curta, é pra dormir, né? Como é? Que diz que o português pegou e ganhou um pijama de presente que usava o dia todo, só tirava pra dormir. Pois é. Vamos lá, vamos com o resultado da loteria. Quinto prêmio, 737, 0.737. Quarto prêmio, 7.553, 7.553. Terceiro prêmio, 5.239, 5.239. Segundo prêmio, 3.252, 3.252. E o primeiro prêmio, em nome da loja da Mica, primeiro prêmio, 912, 0.912 é o primeiro prêmio. Repetindo para ti que não conseguiu anotar, anote agora em nome da loja da Mica. Quinto prêmio, 737. Quarto prêmio, 7.553. Terceiro prêmio, 5.239. Segundo prêmio, 3.252. E o primeiro prêmio, 912. Se tu acertou, parabéns. Se tu não acertou, fazer o quê? Temos que esperar até amanhã. Amanhã tem jogo de novo, tu joga. Pode ser que daí a sorte sorri pra ti. Ela não quis hoje, quem sabe amanhã. Ó, o Melo já mandou aqui, né, que tem muitas trovoadas e relâmpagos para os lados de Santa Maria. É? A gente via aí pelo... Quando eu vinha vindo para a rádio aqui, né, que a gente via por cima do cerro aí que estava relampeando mais para longe. Muito bem. Vamos então para as manchetes. 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Lula diz que reunião com Trump tratou sobre crime organizado e terras raras e destacou boa relação, amor à primeira vista. Com problemas domésticos, Lula aproveitou todo o tempo possível na Casa Branca com Trump para ganhar fôlego político. Histórica galeria do centro de Porto Alegre aprova a transformação de salas vazias em apartamentos. Grêmio encaminha renovação de contrato com Gabriel Meck.

Grêmio foi um pai para mim, ex-jogador da dupla Grenal, desabafa sobre dificuldades na infância. Anderson. Novo executivo da base do Inter é apresentado e projeta legado para o clube, deixar ativos. Estas as manchetes do GZH, estamos indo para a Globo em nome de Raquel Modas. Guerras, terras raras e Copa, ponto a ponto que Lula discutiu com Trump. Mirassol faz o segundo sobre a LDU e vai assumindo a liderança do grupo na Libertadores. São Paulo pega o Higgins e mira a ponta na Sul-Americana, isso. Corte diz que tarifas globais de 10% de Trump são ilegais. Trump nega a violação de trégua e diz que ataque é tapinha. Polícia Federal prende suspeita de chefiar quadrilha de imigração ilegal. Federico Valverde teve traumatismo craniano em briga com Tchouaméni. Polícia Federal aponta mesada de Vorcaro a Ciro Nogueira. Anvisa determina recolhimento de produtos da IP. Ícone dos anos 80, Bonnie Tyler, é colocado em coma induzido após cirurgia. Fernando Alonso compra carro único no mundo avaliado em R$57.700.000. Queria beijar sua boca. PM acusa de assédio policial réu por matar esposa em São Paulo. Influenciador corintiano acorda do coma 15 dias após acidente de moto no interior de São Paulo. Vídeo mostra caminhoneiro bebendo pouco antes de atropelar e matar estudante. Vídeo com mais de 30 aviões em fazenda durante evento do agro impressiona em Goiás. Atlético Mineiro, Fluminense e Hulk se acertam para que atacante não enfrente Galo em Belo Horizonte. Paciente em cuidados paliativos reencontra cão na UTI da Unicamp e emociona a equipe. Naufrágio da Primeira Guerra Mundial que afundou com 131 pessoas é encontrado. Adolescente cai 168 metros e morre após corda se soltar em tirolesa na China. Jovem alertou que equipamento não estava funcionando. Motorista de carro blindado escapa de assalto em Cascadura. Estas as manchetes da Globo. 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AFM Cerro Branco. Mais de 73% dos proprietários de veículos já pagaram IPVA em Santa Cruz. Acesso Grazel terá bloqueio total amanhã. Governo Federal lança sistema para aluno buscar instrutor e autoescola. Estudo sobre cheias no Rio Grande do Sul aponta causas do desastre. Encontro de famílias rurais reúne 14 localidades em São Martinho. Câmara dos Deputados aprova medida provisória que prevê renovação automática da CNH. Câmara dos Deputados aprova projeto que amplia penas para estupro e assédio sexual. Condenado por tráfico de drogas é preso em Santa Cruz. Julgamento de caso que matou mãe e filho em frente à casa noturna inicia em Santa Cruz. Temos a missão de ter um cercamento real, diz prefeito, sobre sistema de vigilância colaborativa. Estas as manchetes de alguns dos principais sites de notícias aqui na 104 AFM Cerro Branco. 8:33, 8:33, os abraços aqui vão para o Darcy, para a Sirley, para o Joselito e para a Ironda,
para Roseli Hudson, o Arnildo B, né, já passou pela chuva lá, né, Arnildo? O Romeu e a Irene, o Vilmar, a Ironda, o Raul Pavanato e a Dorli. O Fernandinho, o Tonho e a Tonha, o Hernani Petterman, a Nelson, a Almerinda Lopes, a Arenita B, a Vera e o Carlos, a Onilda Andrade, a Rejane Dias, o Elinho, Elinho Maciel, a Lisiane, o Maicon, o seu Armando, a Dona Jane, né, o Valério Kaspor, o Ernie Beskov, a Lisane e o Carlos também estão ligados com a gente, né? O Dibirto está ligado com a gente também, a Valmira e o Jabuti estão ligados com a gente, a Yara lá em Novo Cabrais também está ligado com a gente, o Joaninho e a esposa também ligados com a gente, a Julieta também está ligada com a gente, o Vânia, a Josi, a Dona Naura, a turma toda aí, né, ligadaços com a gente, o Senilva aí também mandou recado, também está ligado com a gente aí, né, a Ivânia e o Leandro, lá na Sanga Funda, aquele abraço. Ah, quem mais aqui foram? Quem mais aqui, né? Viu, Dibirto, hoje não é os teus cachorros que se avançaram, viu? Hoje é os cachorros aí do Joaninho, né? Hoje, mas eu acho que pegou o teu pastor alemão lá também. Pelo Acô, acho que é do teu pastor alemão lá também, né? O Nelson e a Glória, o Flávio e a Iris Stecker, o Clary e a Shani, o Hernani Singler, a tia Reni, né, a prima Liege, o Ivo Beck e a Cleonice, o Jair Beck também, o Everaldo e a Loreto, o Alvarino, o Jacorreiro está tomando uma gelada ali no Caliste, na Silda, né? O Enori Amarlete, o Célio Beck também, o Eugênio Varros na Linha Negra, ele é a esposa, o Lourenço Mila aí, que falou comigo ontem, né? Eita lasqueira, seu, né? Ah, ó, o Arnildo Beck disse que lá já esfriou, rapaz, viu como é que é? Viu como é que é a coisa, né? É, já esfriando lá no Uruguai, né? Eu imaginava isso, né? A Nayara, a Veroni, o Agenor, a Eveline, o Rafael, ligados com a gente, né? E aquela nossa turma de sempre, né? O Mauro e a Gelcita também, né? O Mauro e a Gelcita também estão ligados com a gente. O pessoal da São Luís aí, ligadaço com a gente, né? Ah, o Loreno aí na entrada atravessão Chanfo. O Jaria Roselena. O Everaldo. O Hilário e a esposa Nádia. Vamos mandando para a Nádia, para o Sérgio, para o Robson e para a esposa também lá ali no Boqueirão, né? Estão ligados com a gente, né? O André e a Valquíria, o Toto, o Arthur, o Fiote, o Darcy e a Beloni, o Eli e a Loni, o Osmar e a Nair, a Renata Matias também está ligada com a gente aí, o Hernani Weide, né? O homem é bruto, né? Olha, eu passei que foi um trisco pela frente da casa dele e ele me viu, né? O Nestor e a Rosane, o Olde Maria Maria, o Jair e a Adriana, a Lúcia e o Edenir, né? Esse pessoal tá sempre ligado com a gente, né? Tá sempre. Pessoal do Alto Cerro Branco aí também, pessoal da linha Faifa, o Buda, né? O Buda e a Isa, né? O Kiko e a esposa ligados com a gente também, né? O Lenar Guevara aí, né? Sempre com peixinho, né?
quase sempre tem um filezinho de carpa ali para a tua disposição. O Sandro, a Célio, o Márcio, a Andréia, a Brenda, né? O Adriano Schmidt também aí, né? O Lauro Simamani, a família aí, né? O Nene agora é vovô de novo, né? Não, e o Lauro daí é bisavô de novo, né? Olha lá! 8h38 e 64. O Neca tá mandando abraço aqui também, né? E a gente retribui o abraço. Outro abraço. O Moacir, né? E a esposa, né? Estão ligados também aí no Travessão Chefe. Valeu. O Hernani tá comendo uma boia, né? Capaz. 8h39, vamos de música, daqui a pouquinho eu tô de volta e atendo o

Ó, Rosana e o Hernando disseram que lá já tá trovejando, né? Vamos, deixa que chove. Enquanto chove, não faz seca.

0: Diz o seu Armando assim, ainda bem que parou, porque eu já estava bem cansado, né? O Hernani também, né? O Hernani, na hora que estava no meio da música, ele parou para digitar para mim. Nós aqui temos vapé, né? Mas foi justamente para dar uma descansada, para dar uma forguinha. Ele não aguenta muito, né? Pô, bicho, tá terminado, né? O Silvério e a Denise aí, o Érica, a turma aí, né? Terminaram a colheita do Choja hoje, né? Tá bom, né? O que tá no galpão, tá no garpão, né? O que tá no garpão, tá no garpão. Tá bom, né? Tá bom. Aquele abraço pra vocês aí, obrigado pela sintonia. Né? Vamos lá, vamos ouvir o que eu diz. O pessoal aí já nos alertou, né? Tá trovejando, né? Tá trovejando. Ainda não é a música que ela tá gravando lá fora. Bolei a perna gaúcha, mas daqui a pouco, né? Daqui a pouco, né? Já dá pra se aproximar, né? Abraço pro Fernando e pra Rosana aí, também estão ligados com a gente aí, né? Diz que lá já tá trovejando, né? Ah, o Dibirto me telefonou dizendo que tá trovejando lá, né? Tá trovejando também. Vamos escutar o que o Dibirto nos manda aqui, né? Vamos escutar aqui, ó. Vamos ver aqui, ó.
1: Ô, seu Marcos, boa noite. Vamos pedir uma música boa pra nós ouvir aí, pro nós, pessoal de casa. Eu vou bem que você sempre, tá? Quer dizer, de tudo quanto é canto aí, longe, de perto, tudo que é pessoal, tá? Não, deixar contigo aí a música aí, um bom trabalho, uma boa noite.
0: Vamos mandando aqui também, o Neca tá pedindo música para os familiares desse Rio Branco na escuta do programa, também para a esposa Cleusa, para a filha Gabriela. Vamos lá com o bandoneão do Nuque aí, o falecido Nuque aí, de Novo Cabrais aí, ó, da Várzea dos Cabrais.

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2: 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Sol fazendo história na Libertadores da América, 2-0 na LDU. É, e chegando a chuva, né? Chegando a chuva lentamente. Escutei o primeiro trovão, tá? Escutei o primeiro trovão, né? 8 horas 56 minutos, tá chegando a chuvinha aí, né? Tá chegando a chuvinha aí. E agora vamos escutar o áudio do nosso ouvinte, meu amigo, o Joaninho aí, ó. Por isso que eu digo, ó, pegou o pastor alemão do Dibirto lá, ó.
3: Boa noite, Furão. Roda uma música pra nós aí, que nós vamos lá, Cassiano, se for possível, aquela... A previsão do tempo. Recordar os tempos que a gente ainda plantava, olhando para o tempo.
2: Tá aí então, né? No exato momento que tá chegando a chuva aqui no centro de Cerro Branco também.

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